0: 9:01, temos segundo turno para presidente. Com 98,20% de sessões apuradas, temos Flávio Bolsonaro com 47,31% já para o segundo turno e o Lula em segundo lugar com 44,83% para o segundo turno. Então, estamos aqui finalizando o nosso trabalho também, nossa apuração aqui das eleições 2026.
1: Exatamente, exato. Agradecendo a todo mundo que esteve junto com a gente. Tiago Marquezine, já estou vendo ele encostando a caminhonetona dele aí daqui a pouquinho.
0: Ele foi jantar.
1: Foi jantar.
0: E agora vai assumir a programação aí até a meia-noite. E a gente se fala amanhã aqui na programação da Onda Livre FM. Muito obrigado pelo carinho, a audiência. Encerramos aqui a nossa cobertura do primeiro turno das eleições 2026. Até amanhã. Siga na sintonia da Onda. Valeu, Sheba.
1: Valeu, turma. Amanhã às 5 da manhã estaremos de volta ao nosso Memória Sertaneja.
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0: fechando mais uma hora pra você. A gente vai girar rapidinho e eu volto já já.
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0: 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Onda Livre, boa noite. Por aqui segue Thiago Marquezine. Vamos juntos até a meia-noite.
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0: Tá na onda, tá com tudo. Já tamo de volta com o melhor da sua noite da onda. E eu lembro a você, claro, segue a Onda Livre no Instagram, né? Arroba Onda Livre FM. Vai lá pro nosso Insta que tem sempre uma novidade muito bacana pra você. Bora demais, mais músicas pra você.

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0: fechando mais uma sequência rapidinha. A sua noite da onda volta já. 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
0: Tá na onda, tá com tudo, já estamos de volta. Vamos com mais sucessos, produção? Solta aí, tem muito mais músicas na sua noite da onda.

Onda Livre, boa noite, agora 10:12.

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0: Fechando mais uma sequência, eu vou pro rápido break. Você continua comigo, não sai da onda não, eu volto já. 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
0: Onda Livre, boa noite, já estamos de volta com o melhor da programação da sua Noite da Onda. Bora agora que tem mais, hein?

0: Aí pra você mais uma grande música aqui na programação da nossa Noite da Onda. Bora que tem mais.
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0: Fechando mais uma sequência pra você rapidinho, tamo de volta, não sai da onda.
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0: Onda Livre, boa noite. Por aqui segue Thiago Marquezine. Vamos juntos até a meia.

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3: É um Onda Romântica no ar pra você nessa noite gostosa de domingo. E a partir de agora você vem comigo pra gente falar de amor. Bora começar. O Onda Romântica está no ar.

0: sucesso, linda música pra você no Onda Romântica. E bora que tem mais músicas no Onda Romântica pra você.
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0: Fechando nossa primeira sequência, o Onda Romântica vai para um rapidíssimo intervalo e volta já.
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0: Boa noite, de volta com mais sucessos e este é o Onda Romântica, sempre de domingo às noites de sextas-feiras para você ligado aqui na Onda a partir das 11 horas da noite. Bora que tem mais sucessos no Onda Romântica.
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0: fechando o Onda Romântica desse domingão. Meu beijo carinhoso pra você e até amanhã.
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2: Onda Livre, meus compadres. Bom dia pra você, meu companheiro.

0: No batidão, mais uma edição do Memória Sertaneja, rapaz, o tanto que é bom estar aqui com vocês, né? Madrugada bruta demais da conta, você já tá preparando para mais um dia de labuta, graças a Deus, né, meu compadre velho? Porteira que ela vai abrindo, o nosso Memória Sertaneja tem sempre uma ofertagem dos amigos do Jardim São Pedro Supermercados, vai estar feliz demais de poder já começar trazendo essa cantiga linda para vocês, rapaz. Isso aqui é do tempo que seu Madruga devia só aluguelzinho lá no chá. Ó, apreciei, bom dia pra você.
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0: 5h31, um ótimo dia pra você, Capiozinho do Mato.
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0: agora 5:45, ou então faltando 6:15. Bom dia pra você.
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0: momento lindo, o momento mais importante desse programa. É hora de chuva de bênçãos na sua vida, da sua famiagem, seus amigos, das pessoas que você gosta, né? De todos os nossos queridos ouvintes aqui da Onda. Vem chegando a Ave Maria!
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0: Calibre 6 e 3. Um ótimo dia para vocês. Bom dia!
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0: Livre, 6h27. Dia pro vovô e pra vovó.
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0: Livre, meus compadres, tá na onda, tá com tudo. 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

0: Onda Livre, agora 6 horas 48 minutos. Um ótimo dia pra todo mundo.
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0: Ô, Valeu, compadre velho, 6:57. Jamais o Giovanni, o Pamode Findaz, Labuta do Memória Sertaneja, desta segunda-feira, 5 do mês de outubro, né, rapaz? Seguinte, pois no intervalo, rapidamente, o Onda Sertaneja chega com tudo por aqui.
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2: Onda Livre, compadre, bora lá então, 7:01. Cheguemos firme para mais uma edição deste nosso Onda Sertaneja, segunda-feira, 5 do mês de outubro de agora. Estaremos produzindo com vocês até as 9 da manhã, para mode trazer as minhocas antigas da galáxia, hein? É, o Onda Sertaneja com os amigos do Jardim São Pedro Supermercados. Está só começando o nosso programa, começando mais uma semana por aqui, com muita informação, muita promoção também para você e muito mais, né? Hora de abrir a porteira e começar o batidão com o Gustavo Mioto. Bora lá, meninos, bom dia!

0: Dá livre, compadre. 7h14. Bom dia, bruto. Tudo bruto. Paulo Fernandes, Simone Mendes, aqui na onda, rapaz. Brutalidade máxima no 105,3. Onde você vai proseando junto com a gente aqui, né? É o nosso Onda Sertaneja. Firme no batidão, participe 19 99 49 4351, né? Onde a gente vai firme por aqui, trazendo as minhocas antigas pra você, proseando firme no batidão. 19 99 49 4351 aqui, os amigos da CLP Lubrificantes, para troca de óleo. 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Junto com a gente aqui no batidão do nosso Onda Sertaneja. 7h15. 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Daqui a pouquinho eu tenho dica da Dami Carcaças também pra você, da Disque Farma Piracicaba e muito mais. 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

Vontade pro meus patrão, 7:19. Bom dia, Bruto. Bom dia, Bruto do Bruto. 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Parabéns aí, Juliano e toda a Famiage De Santis. 7:20. Bom dia, Bruto Velho. 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Mais um brocão de cantiga chegando, meu companheiro velho. Essa aqui tocava muito no 14 bis, né? O mecânico dele gostava de ouvir, ó. Precisa.

0: meus compadres, 7:34, Capia, o Zezé do Camargo, irmão da lua, companheiro das estrelas, rapaz, essa é de fazer saci cruzar as pernas, né não? É, companheiro, tá mais batida que bengala de cego também, né não? Muito bem, aqui nós traz as minhocas antigas pra você, a sua participação também. 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Falta 25 minutos para as 8, rapaz, não vai amanhã as palavras, você continua aí junto com nós, senão o trem fica mais difícil que encontrar o maquiador da onça pintada, né?
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2: Onda Livre, compadre. 7:39. Fala, Capial. 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
2: Agora tem Chitão, mais um Chororó, bom dia pra você, Bruno.

0: Fala, faltando 5 minutos para as 8 da manhã, fechando aqui só a primeira hora do nosso programa Mato Grosso e o Matias, enquanto sobra chavegismo por aqui no nosso Onda Sertaneja, com os nossos amigos do Jardim São Pedro Supermercados, patrocinador oficial do nosso programa, rapaz. É hora de moer as palavras rapidamente, o intervalo curtinho que nem coisa de porco, mas já volta abrindo mais uma hora com muito sertanejo pra você por aqui.
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2: Vai liberar agora 7h57. Bom dia, Bru.
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0: Valeu, compadre. 8:14, Cristiano Araújo, os mal bocado, caboclo, brutalidade máxima. 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Daqui a pouquinho passo essa dica pra você. Agora 8:16 e o intervalo aqui acaba mais ligeiro que brigadeiro na festa de criança. 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
0: Onda Livre, agora 8h19. Um ótimo dia pra todo mundo.
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0: Da Livre, compadre, 8h20. E aí, Bruto, bom dia pra você, meu compadre. Estamos de volta, o Onda Sertaneja trotando por aqui até as 9 da manhã, rapaz. Brutalidade máxima aqui na onda, né? 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E agora tá chegando mais cantiga. É, Christian Raff chegando no pé do Eito. Apreciei!

0: livre, meu patrão. 8:32 no Onda Sertaneja. Leonardo, tudo as coisas, uai. Mais uma no chamego do nosso Onda Sertaneja pra voz me ser, né? 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Desejando uma ótima semana pra você, Bru. 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
7: Na Livre Compadre, 8 horas 37 minutos. Fala aí, Capia! Já estamos de volta no nosso Onda Sertaneja. 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Tá aí no nosso Onda Sertaneja mais essa super dica. 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
8: Já ouviram aquela frase que fala assim, do inferno é que se vê o paraíso?

0: Na Livre Compadre Velho, tá na onda, tá com tudo, menino. Mais informação chegando por aqui.
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0: E visão do tempo para esta segunda-feira, 5 do mês de outubro. Segunda-feira de sol com muitas nuvens e período de céu nublado. Noite com pancada de chuva à noite, né? Mínima na madrugada aí foi de 16 graus e a máxima vai bater nos 24 graus. Piracicaba, São Pedro e região, de acordo com informações do site Climatempo.
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0: 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E a festa da manhã chega com tudo aqui na Onda, rapaz. Depois do intervalo, meu compadre Gran Santos chegando firme no pé do eito para comandar essa festança. Eu volto logo mais à tarde, 5 da tarde, tem o nosso Rancho da Onda. Se Deus, nosso Senhor Jesus Cristo, assim abençoar e permitir também. Valeu, turma. Bom dia pra você.
1: 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Daqui a pouquinho, festa da manhã.
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1: Onda Livre, bom dia pra você, 9:02, está no ar, mais uma edição da Festa da Manhã, uma ótima segunda-feira pra você, seja muito bem-vindo aqui em 105,3, oh, coisa boa demais, hein? Sensacional, vamos nessa então, trazendo pra você aqui a melhor programação, sempre aqui o seu alusão, seu beijo, sorteio das melhores promoções também, vamos nessa com tudo por aqui, hein? Bom, daqui a pouquinho quero trazer para você as previsões astrais, quero também trazer para você, claro, muita informação. Tudo isso muito mais a partir de agora, que começa com a mensagem do dia.
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1: Mensagem de hoje desta segunda-feira, leve isso para a sua vida. Vivemos em uma época em que muita gente acredita que vale tudo para chegar mais rápido, passar por cima dos outros, mentir quando convém, levar vantagem em qualquer situação e chamar isso de inteligência. Mas a vida tem uma forma curiosa de colocar cada um no seu devido lugar. O sucesso conquistado sem caráter nunca traz paz, porque quem vive de aparência passa a vida inteira com medo de ser descoberto. Já quem escolhe a honestidade talvez demore mais para chegar, mas constrói algo que dinheiro nenhum compra, que é o respeito, confiança e uma consciência tranquila. No fim das contas, o mundo pode até admirar quem vence rápido, mas nunca deixa de honrar quem venceu sem precisar abandonar os próprios princípios. Pense nisso, leve isso para sua vida. Está no ar mais uma edição da Festa da Manhã, a festa mais gostosa do seu rádio. Bom dia! Vamos começar bem por aqui com Gustavo Lima, Bala Alojada.

Onda Livre, bom dia pra você, 9:17, tá na onda, tá com tudo, Hugo, Pena e Gabriel, hein? Vou te amar, também Lucas e Igor, Flash, Alexandre Pires, essa tal liberdade. Começando muito bem aqui, essa edição de segunda-feira, 5 de outubro, mais uma edição da festa da manhã pra você, hein? Vamos começar com as primeiras previsões astrais, hein? Bom dia, Ariano, Ariana. A semana começará com criatividade e vontade de realizar seus desejos, hein? Um acerto financeiro ou uma conversa íntima pedirá calma pela manhã. Esclareça as dúvidas antes de decidir. Ao longo do dia, você terá mais clareza para organizar os planos e firmar acordos. Aproveite a disposição para desenvolver um projeto autoral ou curtir lindos momentos do amor. Touro, bom dia para você. Assuntos de família e de moradia movimentarão o dia. Uma conversa com a pessoa amada ou sócio pedirá paciência. Escute antes de insistir no seu ponto de vista. O trabalho terá bom andamento e trará soluções para questões que pareciam complicadas. O projeto da casa poderá ganhar bons apoios e avançar. Combine detalhes e uma mudança com quem vive com você. Bom dia, Gêmeos. Conversas, mensagens e novos contatos agitarão o clima. Organize a agenda para dar conta dos compromissos com tranquilidade. Amigos apoiarão uma ideia criativa e darão dicas importantes sobre os caminhos a seguir. Aproveite para apresentar uma proposta e abrir portas no trabalho. Câncer, bom dia para você. O dia trará mais coragem e atitude na busca por melhores resultados financeiros. Uma questão dos filhos ou do amor pedirá sensibilidade e uma dose maior de flexibilidade. Conversas sobre a casa e a carreira ajudarão a conciliar os planos e tomar uma decisão de longo prazo. Um talento poderá se transformar em fonte de renda. Daqui a pouquinho, mais previsões astrais para você aqui na festa da manhã. 9:19. Vamos seguindo com Natanzinho Lima. Até quando? Bom dia, uma ótima semana para você.

Onda Livre, bom dia pra você, 927. João Gustavo e Murilo, aqui na programação da Festa da Manhã pra você. Coisa boa demais, em postinho de gasolina, TV Ian Dilcinho, a gente separou, e também Natanzinho, até quando? Manda um beijão aqui pra Érica, tá na sintonia com a gente. Boa segunda-feira para você, uma ótima semana, semana abençoada, hein? Deixa eu passar essa dica especial para você. Tem vaga para vendedor ou vendedora externo. Contrata-se vendedor ou vendedor externo para a cidade de Piracicaba, hein? Salário fixo, mais comissão, vale refeição, plano de saúde odontológico também. É necessário ter veículo próprio. Encaminhe seu currículo para vagas1053@gmail.com. vagas1053@gmail.com. 9:29. Tem Belo Transas pra você. Uma ótima manhã pra de segunda-feira, uma ótima semana.

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0: Livre, bom dia pra você, 9:37, Guilherme e Benuto e Panda, eu duvido. É a programação da festa da manhã pra você. Fica ligado, hein, gente? A qualquer momento tem sorteio pra você, tem prêmios de montão. E lembrando que sexta-feira tem sorteio da promoção, faz um Pix aí, onda, R$150 no Pix direto na sua conta, na conta do ouvinte sorteado, né? 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Manda um beijão aqui, obrigado pelo carinho sempre, a Rafaela pela participação, a Vanessa, tem a Marta por aqui também, bom dia especial, uma semana abençoada aí para todo mundo, né? Deixa eu agradecer aqui também o Gilberto pela sintonia e a participação. Já já mais previsões astrais. 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
5: Onda Livre, bom dia pra você, 9:42, já de volta por aqui, vamos nessa então, caminhando, trazendo pra você aqui as previsões astrais desta segunda-feira. Vamos seguindo com você que é de leão, leonino, leonina, com lua e Marte em seu signo, você começará a semana com energia total, hein? Autoestima e atitude. Um assunto de família pedirá atenção pela manhã. Conversa com calma e ajuste os combinados. No resto do dia, as trocas fluirão com facilidade e ajudarão a estruturar uma viagem ou plano de estudo. Fortaleça sua rede. Bom dia para você, Virgem. Comece a semana devagar e dê atenção ao autoconhecimento e assuntos íntimos. Uma mensagem poderá gerar dúvidas. Releia antes de enviar e esclareça o que for necessário. Organize as finanças e busque uma solução para um acerto antigo. Oi Libra, bom dia. A semana começará com boas oportunidades vindas de amigos e contatos de trabalho. A vida financeira pedirá atenção. Confira valores antes de firmar compromissos. Com o sol em seu signo, você terá confiança para apresentar suas ideias e defender seus interesses. Uma parceria poderá se fortalecer e dar mais segurança aos planos. Escorpião, bom dia para você. Carreira em ascensão, hein? Uma iniciativa terá repercussão aí, aproveite a visibilidade para fortalecer sua posição. Organizar a rotina ajudará a dar continuidade aos projetos. Conversas reservadas vão esclarecer decisões. Com Vênus retrógrado em seu signo, reveja escolhas e a maneira de se apresentar. Daqui a pouquinho, mais previsões astrais para você. Agora 9:43.

Livre, bom dia pra você, 9:59, tá na onda, tá com tudo, jeito moleque, sutilmente Fred Fabrício, você não cuidou também, Edson Hudson, Jorge Matheus e Kaique, coração não é de aço. Fica ligado, depois do intervalo já tem aqui as últimas previsões astrais. Fique ligado, boa segunda-feira, uma ótima semana.

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2: Bom, o técnico Fernando Diniz prepara o Corinthians para enfrentar o Internacional depois da data FIFA, vindo da mesma sequência de jogos do Campeonato Brasileiro, que no primeiro turno derrubou Dorival Júnior, né? Por coincidência, tanto para Diniz quanto para Dorival, a sequência negativa no Brasileirão começou contra o Cruzeiro. Daí em diante, a equipe seguiu sem vencer contra Curitiba, Santos, Chapecoense, Flamengo e Fluminense. Para Diniz, a última vitória ocorreu contra o Red Bull Bragantino em 9 de agosto. No caso de Dorival, o time venceu pela última vez o Atlético Paranaense em jogo da segunda rodada, que foi remarcado e ocorreu depois da terceira, né? Bom, o atual treinador tem aproveitamento ainda pior do que o antecessor nesse período. São 6 derrotas de Diniz contra 4 empates e 2 derrotas de Dorival. O revés por 1-0 para o Internacional em casa, na 10ª rodada, o 7º duelo sem vitória consecutiva, decretou a demissão, né, do hoje técnico do São Paulo em 5 de abril. O time gaúcho é o próximo adversário do Corinthians na retomada do Brasileirão pela 29ª rodada, na próxima quarta-feira, então, às 7h30 da noite, no Beira-Rio, em Porto Alegre.
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2: Onda Livre, bom dia, 10:04.
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2: 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Bom dia. Onda Livre, bom dia. 10:06, hein? De volta aqui, vamos nessa, abrindo aqui mais uma sequência, trazendo pra você aqui sempre as melhores músicas. Daqui a pouquinho tem sorteio, hein? Já já tem prêmios pra você. Agora as últimas previsões astrais. Sagitariano, sagitariana, uma viagem, curso ou projeto internacional animará o clima. Foque nos seus interesses e amplie possibilidades, hein? Um assunto íntimo pedirá tempo para reflexão. Preserve sua privacidade. Uma ideia criativa ganhará apoios influentes. Aceite um convite de participação em um evento e brilhe publicamente. Capricórnio, bom dia. Um acerto financeiro ou uma questão íntima pedirá posicionamento claro. Se alguém do seu grupo fizer uma cobrança, esclareça as expectativas e busque um acordo possível. Conversa sobre a carreira, família e moradia vão facilitar uma escolha de longo prazo. Bom dia para você que é de Aquário, hein? Firme alianças, reveja sua posição profissional e dê um passo maior na carreira. As mudanças dos últimos dias poderão ampliar sua visibilidade e fortalecer seu poder de influência. No casamento e parcerias, o diálogo trará melhor entendimento e segurança para o futuro. Será bom momento para retomar uma conexão importante e renovar os planos em comum. Oi, peixes, bom dia para você. A semana começará produtiva, com boas perspectivas de trabalho e também de ganhos. Desenhe projetos de longo prazo e faça mudanças que aliviem pressão no dia a dia. Uma oportunidade em outro lugar poderá abrir um caminho estimulante. Novos hábitos trarão melhor disposição. Inclua atividade física na rotina.

bom dia pra você, 10h24. Sem coração, turma do pagode, menos é mais, aqui em 105,3. Também teve Marcos e Beluti, Romântico Anônimo. É a programação da onda do jeito que você gosta. Gente, tá na hora de mandar aqui os parabéns, né? Tem aniversariantes nessa segunda-feira. Comemorar, o Gabriel tá fazendo aniversário hoje no Nova Piracicaba, parabéns, felicidades, muita paz, muita saúde. Também o Neiva Silva também faz aniversário, hein? No Pompeia, Beatriz, parabéns pra você. Na Paulista, a Pamela Almeida também faz aniversário hoje, parabéns. No Residencial Itaporanga, Edivan Alves do Algodoal também faz aniversário. A Monique Caroline do Campestre, parabéns. Andréa Gomes do São Tomé, parabéns, felicidades, muita paz. O Osmar também faz aniversário no Jardim Três Marias. O Heleno no centro também faz aniversário. A Ângela de Fátima no Santa Isabel. Tem o Luiz Fernando também comemorando mais um ano de vida no Campestre. Bruno Augusto também no Santa Rita. Alain Felipe no Itapuã. Oi, Pamela, também faz aniversário. Aurilene Ribeiro também completando mais um ano de vida. A Tamires Cristina, parabéns, Vila Sônia. E no Mário Dedini tem o Vitor Rafael também comemorando mais um ano de vida. A todos, parabéns, felicidades, muita paz, muita saúde. 10h25, hein? Tem Marília Mendonça. Muito estranho. Bom dia. Boa segunda-feira, Mauro.

0: Livre, bom dia pra você, 10h37, Pinguim, Bruna Magalhães, me faz melhor, Gustavo Lima termina comigo antes também, Diego Vitor Hugo, moça pra casar, é a programação aqui da festa da manhã. Mandar um beijo aqui pra Juliana, tá na sintonia com a gente, obrigado pelo carinho sempre, deixando a nossa manhã muito mais gostosa, Maria Tereza também, grande abraço aqui ao Flávio, abração pra você também, obrigado aí pelo carinho, você que tá sempre na sintonia da onda, participando com a gente aqui pelo WhatsApp, 19996494351. Siga a Onda Livre no Instagram, arroba Onda Livre FM. Um abração especial, um bom dia a todos os motoristas também de aplicativo, tá aí no táxi, tá aí no ônibus, caminhão, onde quer que você esteja curtindo a programação da Onda. Nosso muito obrigado sempre, hein? Vamos trazer aqui o resumo da novela Quem Ama Cuida.
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0: Se é papo de novela, tem resumão aqui pra você. Vamos lá, capítulo de hoje, desta segunda-feira. Ingrid estranha a animação de Pilar com o jantar de noivado de Rafael. O Toniel aconselha César a continuar na busca pela verdade sobre o que aconteceu com seu pai. Pedro avisa André e Kleber que se encontrará no escritório com a pessoa misteriosa. Pedro fica incrédulo ao abrir a porta do escritório e se deparar com Heitor Brandão. Heitor afirma a Pedro que deseja descobrir a verdade sobre a morte de Arthur. Pilar avisa Diná que investigou a vida de Andréa. Rosa mostra a Joel o caderno de receitas de Francisca. Fernando faz insinuações sobre Mau Mau a Felipe. E Rosa libera a entrada de Adriana, Nancy e Liris na casa de Pilar. Tudo isso e muito mais no capítulo de hoje da novela Quem Ama Cuida. Vamos seguindo com muito mais pra você. Já já tem mais alô, tem prêmio pra você também. Tem Daniel agora. Alguém, minha estrela perdida. Boa segunda-feira, uma ótima semana. Tá na onda, tá com tudo. Alguém.

0: Pauta Livre, bom dia pra você, 10h54, Jota Quest, só hoje, Marco e Mário, pra vida inteira, é lançamento, hein? Novidade aqui na programação da Onda, mais uma pra você pedir, né? Teve Zezé de Camargo e Luciano, cada volta um recomeço aqui na programação em 105,3. Uma ótima semana pra você, já já tem papo de novela, já já sorteio também, fique ligado.
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0: O Ibovespa, principal índice da Bolsa Brasileira, dispara nesta segunda-feira, perto das 10h45, né? Há 10 minutos atrás. O índice subia 8,03% aos 207.582 pontos. Mais cedo, o índice superou pela primeira vez a marca dos 209 mil pontos. Já o dólar caía 4,66% no mesmo horário, cotado a R$4,97. Na mínima do dia chegou a R$4,95. O resultado das eleições é o principal destaque da sessão, com as atenções voltadas para o segundo turno da disputa presidencial. Na agenda econômica, investidores também repercutem o relatório Focus do Banco Central e novos dados dos Estados Unidos.
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0: Livre, bom dia, 10h58.
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13: Onda Livre, bom dia pra você, 11 horas em ponto. Vamos nessa abrindo aqui mais uma sequência com muito mais sucesso.
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13: Bom dia, bom dia pra você. Eu vou mandar aqui um beijão carinhoso, obrigado pelo carinho sempre. A Tarsila na sintonia com a gente, né? Boa semana, boa segunda-feira pra você, obrigado aí. Raquel também já tá por aqui, né? Na sintonia da onda, obrigado aí pelo carinho. Bom, já já tem pra você, hein? É sorteio, já já tem ingressos para o Termas de São Pedro. Mas agora tem Eduardo Costa, Imagina Eu.

Onda Livre, bom dia pra você, 11:12, tá na onda, tá com tudo, Kleber e Cauã. Mil adjetivos, também menos é mais, Pablo, Michel Teló, exagerado, Eduardo Costa, imagina eu. Gente, vamos fazer sorteio, tá na hora de ganhar, vamos nessa então, cruza os dedos, boa sorte. Vai sair aqui um par de ingressos para o Termas de São Pedro, pra você passar um dia inteirinho lá no Termas, você mais um acompanhante. Tá saindo aqui pra você, atenção, Pedro, final telefone 17, parabéns, Pedro! Aí, garoto! Sortudo, parabéns, parabéns! A produção fala com você, explica direitinho como é que faz pra retirar seu par de ingressos aqui e vai passar um dia inteirinho lá no Termas, curtindo, se divertindo, né? Você mais um acompanhante. E a qualquer momento tem mais sorteios aqui na programação da Onda. A gente segue com o Péricles, JP. Até quando? Bom dia!

0: Festa Livre, bom dia pra você, 11:26, Leonardo, aqui na programação da Festa da Manhã, também Cleiton Romário, Chuva de Bênçãos e Cristiana Araújo, Marília Mendonça, de Quem é a Culpa? Daqui a pouquinho tem mais, hein? Já tem também o resumo aqui da novela das sete, fique ligado.
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0: Vamos atualizando a previsão do tempo e a temperatura. Segunda-feira de sol com muitas nuvens, né? Períodos de céu nublado, noite pode ter aquela pancada de chuva. A máxima hoje deve chegar aos 24 graus. Previsão para amanhã, terça-feira, será de sol também com muitas nuvens, nublado com chuva na parte da manhã, tarde e noite. Pode ter temporal também, hein? Mínima na madrugada de 18, a máxima de 23 graus. Informações do site climatempo.com.br.
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0: Bom dia!
1: Onda Livre, bom dia pra você, 11:31. Vamos nessa! Seguindo aqui com mais músicas pra você, meio-dia tem na Onda da Saudade com os clássicos do sertanejo. Mandar aqui um bom dia pra Amanda, Gabriele, Maria Pereira, boa semana pra você, obrigado aí pela participação. Aline tá por aqui também, nosso muito obrigado. Regiane, tem a Aparecida por aqui, todo o pessoal no Jardim Oriente, hein? Vamos com o Tiaguinho, pra você que pediu, pensamentos intrusivos. Bom dia!

0: Onda Livre, bom dia pra você, 11:43. Peixote no meio do processo, também Zenete Cristiano, teve Bruno e Barreto por aqui e vamos trazer aqui o resumo da novela das sete.
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0: Por você, capítulo de hoje, logo mais, Lucas é agredido e ameaçado. E Juarez o socorre. Suelen fica confusa com seus sentimentos por Mike. Bela cuida de Lucas. Vitor é elogiado por Ricardo, hein? Pérola sai com Manuel. Leandra convida Toy para acompanhá-la a um evento. Vanessa entrega a Giovana uma lista de demissão de funcionários do hospital. Vitor se automedica e falha diante de Ricardo durante um procedimento médico. Bela ajuda Vitor e Bela se revolta com a demissão em massa de funcionários do hospital e se demite diante de Vanessa. Tudo isso muito mais, capítulo de hoje, por você nesta segunda-feira, 5 de outubro. Vamos seguindo com mais, tem Jorge Mateus, Louca de Saudade. Bom dia pra você, uma ótima semana, hein? Tá na onda, tá com tudo.

0: Livre, bom dia, 11:56, fechadão com amor, Mumuzinho aqui na programação da festa da manhã, Henrique e Juliano, também Sorriso Maroto e Ferrugem, benza Deus, perdas e danos, finalizando esta edição desta segunda-feira, amanhã tá de volta a partir das 9:00, já tem os clássicos do sertanejo.
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1: 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Onda Livre, bom dia, 11:58. Mande sua mensagem.
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11: Onda Livre, boa tarde para você, seja muito bem-vindo aqui na programação, boa segunda-feira, uma ótima semana, está no ar então mais uma edição na onda da saudade com os clássicos do sertanejo, pra gente viajar no tempo, relembrar aqui as melhores músicas que marcaram a época, e a gente já começa com Leandro e Leonardo.
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0: Onda Livre, boa tarde pra você, agora meio-dia e 17, Chitãozinho e Chororó, na programação da Onda da Saudade, página de amigos, Marlon e Maicon, vou te amar assim também, Zezé de Camargo e Luciano, Pão de Mel. 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Sim, bora participar das promoções a todo momento. Tem muitos sorteios aqui pra você, né? Fique ligado, já já tem mais uma sequência na Onda da Saudade.
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7: Onda Livre, boa tarde pra você. Agora, meio-dia e 22. Vamos nessa, abrindo aqui mais uma sequência na Onda da Saudade. Mas tem mais ouvintes aqui, ó, participando com a gente. Obrigado aí pelo carinho. Tamo junto sempre. Participando aqui a Francine. Todo o pessoal no Javari 1, a Alda também no Jaraguá. Beijo carinhoso pra você, boa segunda-feira, uma ótima tarde. Danizinha do Nova, Nova Iguaçu na sintonia. Tem o Rafael por aqui também, pedindo música e participando das promoções da Onda. Muito obrigado aí pela participação. A gente segue trazendo mais sucessos na programação. Tem Edson e Hudson. Boa tarde.
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Livre, boa tarde pra você aqui na programação, meio-dia e 34, Paixão, Gilberto Gilmar, Rio Negro e Solimões, Amado Batista Jorge, também João Mineiro e Marciano ainda ontem, chorei de saudade, coisa boa demais, hein? Muito obrigado aí pelo carinho, chega junto com a gente, participe das promoções da Onda, acessando o site ondalivre.com.br, também pode baixar o aplicativo da Onda no seu celular. 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Mandar um grande abraço ao Edivaldo, Antônio aqui, o pessoal no trabalho, no Higienópolis, na sintonia. Bora com tudo, mais uma semana pela frente. Emanuele, Eliana também tá por aqui, nosso muito obrigado, beijo carinhoso pra Nicole também, tá aqui, ó, mandando um beijo para todas as meninas do trabalho. Ana Lídia tá por aqui também, participando, todo o pessoal do 1º de maio. É assim que a gente gosta, hein? Continue sempre participando pelo WhatsApp da Onda, 19996494351. A gente segue trazendo Bruno e Marrone, 24 horas de amor. Boa tarde.

0: Onda Livre, boa tarde pra você, agora meio-dia e 56. Leandro e Leonardo, sonho por sonho. Mato Grosso e Matias, também Chitãozinho, Chororó e Zezé de Camargo e Luciano, finalizando aqui essa edição, né? Na Onda da Saudade com os clássicos do sertanejo, mas na manhã tá de volta a partir do meio-dia, combinado direitinho, sempre com as melhores de todos os tempos nessa viagem, do jeito que você gosta, com as melhores músicas, né? Sempre, é claro, com a sua participação também. Você segue na sintonia, vem chegando o Thiago Marquezine, até às 5 da tarde, uma ótima semana, uma ótima tarde, segunda-feira pra você, amanhã a gente se fala aqui na Onda.
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7: Onda Livre, boa tarde. A partir de agora tem eu, Thiago Marquezine.
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7: E aí, tudo bem com você? Ótima segunda-feira. Bora pra mais essa edição da Tarde da Onda. E juntos, a partir de agora, nós vamos até às 5 horas. Seja bem-vindo, bem-vinda. Você que vem participar comigo a partir de agora, vem interagir, vem curtir essa tarde maravilhosa. Uma segunda-feira deliciosa que teremos pela frente até às 17 horas para você que tá ligado por aqui. Muito sucesso, a sua companhia, a sua interação pelo nosso WhatsApp da Onda. 19996494351. Vem fazer essa tarde ficar muito mais gostosa junto comigo. Tá bom? Bora começar com Michel Teló. Aí a roça vence!

0: Paula Fernandes por aqui com Zezé de Camargo. Pra você, eu sem você. Fechando nossa primeira sequência. Rapidíssimo intervalo, na volta tem muito mais aqui na Onda. E vem aí a Super Onda pra você. 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
7: Livre, boa tarde. Estamos de volta na programação para você com mais tarde da Onda. 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Solta a abertura da Super Onda.
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7: É uma atrás da outra sem parar pra você a partir de agora. E bora começar com o Ian Dilcinho. A gente separou.
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2: Existe uma teoria que se chama 90-10, onde uma pessoa tem 90% daquilo que você procura em alguém.

0: Paulinho, no fim, é a Super Onda com muito mais sucessos e uma atrás da outra sem parar. Bora que são duas edições e essa é só a primeira pra você. Ana Castela e Paula Fernandes, Pássaro de Fogo.
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0: Bebidas e Danos com sorriso maroto, ferrugem, benza a Deus. Fechando essa primeira edição da Super Onda pra você. Rapidíssimo intervalo, fechando essa nossa primeira hora com informação aqui na Onda.
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0: E o Brasil investe cerca de US$ 5.000 por ano em cada estudante dos anos iniciais do ensino fundamental da rede pública. O valor equivale a aproximadamente R$ 26.000 na cotação atual e representa menos de 40% da média registrada pelos países da Organização para a Cooperação e Desenvolvimento Econômico, a OCDE, que supera US$ 13.000 por ano. Os dados fazem parte de um relatório internacional que analisou informações referentes ao ano de 2023.
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0: Onda Livre, boa tarde. Por aqui segue Thiago Marquezine. Vamos juntos até às 5.
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0: Tá na
4: na Onda, tá com tudo já de volta pra você aqui na programação da Sonda Livre FM. Bora seguir em frente com muito mais sucessos. E agora tem Diego e Vitor Hugo, Moça pra Casar.

0: Gustavo e Murilo, pocinho de gasolina, pra fechar aqui mais uma sequência pra você. Tarde da Onda ainda só tá começando, obrigado pelo carinho da sua audiência. Fique comigo, já já tô de volta com mais.
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5: Para manter a saúde dos cabelos após a progressiva, é essencial adotar uma rotina de cuidados, lavagens diárias, produtos específicos para cabelos quimicamente tratados, hidratação, proteção térmica e tratamentos como nutrição e reconstrução capilar.
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Livre, boa tarde, estamos de volta, abrindo mais uma sequência aqui da nossa Tarde da Onda. E aí, já tem a nossa rede social aí? Já está seguindo Onda Livre no Instagram? @ Onda Livre FM, nós estamos no Insta. Siga, fique por dentro das novidades e fique na sintonia conosco. Bora com mais músicas por aqui, curtir Ed Brito e Samuel, Toda Mulher.

0: Queen, Bruna Magalhães, Me Faz Melhor. Rapidíssimo break, já já tem mais.
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0: Onda Livre, boa tarde. Estamos de volta para você com mais tarde da Onda. É o seguinte, bora que tem mais Super Onda. É a segunda edição.
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0: Bora começar essa Super Onda bem demais, uma atrás da outra sem parar pra curtirmos Daniel, Henrique e Juliana, só pra começar. Só dá você na minha vida.
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0: sucesso de Diego Vitor Hugo, Bruno e Marrone, Facas, aqui na programação da Super Onda, sempre com as melhores músicas. Bora curtir Danilo e Davi, Eu Não Sou Terapia.
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0: Saída de
1: rã. Saideira dessa edição da Superonda com Bruno de Barreto, Texana 37. A Superonda fica por aqui, a gente vai fazer mais um break rapidinho, já já eu tô de volta. 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
5: Livre, boa tarde, estamos de volta para você com mais sucessos na programação da tarde da Onda. Olha, se eu fosse você, eu não perdia de participar das melhores promoções que estão aqui na Onda Livre, hein? Acesse o nosso site, app, face ou insta, faça sua inscrição e boa sorte para você, tá bom? Vamos ver de Brito e Samuel, Romance Rosa.

0: grandes direitos iguais. Eu sigo por aqui com mais músicas. Bora de Gustavo Lima, Luiz Fonso e Vagabundo.
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0: Eric Liz, JP, até quando? Fechando mais uma sequência para você. Bora para mais um intervalo com informação.
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0: Olha, de cada 5 brasileiros, 1 teve contato com imagens íntimas falsas criadas por IA em 2025. O dado é do Índice de Conscientização sobre Violência contra Mulheres, divulgado pelo Instituto Natura e pela Avon. Segundo o estudo, este ano, 37% da população foi classificada nos níveis alto ou muito alto de conscientização em relação à violência contra a mulher. O resultado é 8 pontos percentuais maior do que o de 2025. Entre as mulheres, 44% estão nesses níveis de conscientização. Já entre os homens, apenas 28%.
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3: Na hora de escolher cortes de cabelo, considere o formato do rosto, textura e estilo de vida. Cortes em camadas dão volume. Curtos e médios podem valorizar o seu rosto. Prefira o corte que combine com a sua personalidade.
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6: Onda Livre, boa tarde. Por aqui segue Thiago Marquezine. Vamos juntos até às 5.
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6: Tá na onda, tá com tudo. E vamos abrindo mais essa sequência da nossa tarde da onda com muito mais músicas. Juan Leandro, Danilo e Davi, fofoca do ano.

0: maldade inconveniente. Pra fechar por aqui mais uma sequência, depois de intervalo tem mais aqui na Onda.
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14: Estamos de volta, abrindo mais uma sequência pra você aqui na Tarde da Onda. Essa é a nossa última, hein? Já já, 5 horas da tarde, tem Xeba Show chegando com o Rancho. Hora de Gustavo Lima, retrovisor.

0: Esse é Luan Santana, Chuva de Arroz, com muito mais músicas pra você. Já já tem Xeba chegando com o Rancho, hein? Bora de Sammy Rico, Zezé de Camargo, Estrada da Vida.
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0: Tiaguinho, pensamentos intrusivos é a saideira. Muito obrigado pelo carinho da companhia. Na sequência tem Xeba Show e o Rancho da Onda. E amanhã, 1 da tarde, a gente se encontra por aqui.
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3: Onda Livre, meus patrão, tá na onda, tá com tudo. 4:59. Cheguemos, meus companheiros, meus amigos, meus patrão, cabocada bruta, rapaziada arrojada de agora. Estaremos prosseguindo com vocês até às 8 da noite. Este nosso rancho mais cremoso, o Rancho da Onda. 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Que a pouquinho vão falar do arroz e feijão rei do prato também. Tá na hora de abrir a porteira e começar o batidão. E pra já começar muito bem, tem o compadre Daniel.

chama, chama o creminho. Chameguismo aqui no nosso rancho. Daqui a pouquinho vou falar dos amigos do arroz e feijão, rei do prato, meu amigo Paulo e toda a famiagem. Agora tem mais informação chegando, bora lá.

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2: Tô bem, Cavalcada. O técnico Carlos Alberto Dias, 59 anos, faleceu hoje, segunda-feira. O treinador comandava o Ipiranga, né? No preparamento para o Campeonato Pernambucano 2026-27. A morte foi oficializada pelo clube de Santa Cruz, né? Do Capibaribe. E ele que serviu também à seleção brasileira. Fica aqui os nossos sentimentos a toda a família, viu?
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0: do Cabucas, Minhoca Antiga, neste nosso rancho mais cremoso pra você. Continua aqui participando, 19994943 51. Daqui a pouquinho vou falar das marmitas ultra congelada do Jardim São Pedro Supermercados pra você. Daqui a pouquinho a gente traz essa dica pra você também no nosso rancho mais cremoso da galáxia. Capiauzinho, não é?
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1: Onda Livre, meus compadre velho, estamos de volta. O nosso Rancho da Onda que vai prosseguindo por aqui, tá construindo ou reformando? 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Chegando mais cantiga pra mod todo mundo apreciar. Essa aqui é boa demais, daqui a pouquinho tem a Ave Maria do Rancho.

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2: Onda Livre Cavalcada agora, 5:52. Pra você, uma ótima tarde no Rancho da Onda. Agora tem César Menotti e o Fabiano. Entre a Serpente e a Estrela.

0: livre, meus patrão. 5 horas e 54 minutos. César Menotti e o Fabiano. E depois a gente vai lá de Maria do Ramo.
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0: De parabéns. 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
0: Onda Livre 5:57. Bastard Bruto.
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0: Onda Livre com o Padre Velho. Tá na onda, tá com tudo. Já estamos de volta.
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0: fazendo nesse momento maravilhoso, que é tão especial e importante todos os dias. Ave Maria do Rancho.
12: Agora.
13: Agora.
12: Hora que o manto da noite cobre a luz do dia, o Rancho da Onda toca a Ave Maria.

Vamos ali, compadre velho. Agora 6:12. Zezé do Camargo, mais o Luciano Leonardo. Não aprendi a dizer adeus aqui no nosso rancho com os nossos amigos do Jardim São Pedro Supermercado, sempre aqui patrocinador oficial do nosso programa, né? 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
3: Onda Livre agora, 6h17, noite pra você, Bruto do Bru.
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3: Muito bem, cabocada burro, agora 6:21, Bruto Velho. Para nós começar a nossa trucada, tá chegando o 7 ouro, Cleitinho Romã.
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0: patrão, 6:31, Zezé do Camargo, irmão da lua, companheiro das estrelas, é o nosso sete copa, chegou agora o zap pra você também.
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0: Roda Livre, o nosso Zap, Tô Grosso e o Matia. Enquanto Sóbria, rapaz, que chameguismo, hein? Essa foi de chorar, de moer a blusa e fazer lodo nos pés, né, companheiro? E amanhã tem mais trucada aqui na Onda.
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1: Onda Livre, 6:37, Cremim. Boa noite pra você, dona senhoritinha.
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0: Agora em Brincabocada, às 7 horas em ponto, e a Voz do Brasil será retransmitida a partir das 8 da noite aqui na onda, meu patrão. Ligeiramente, pois no intervalo a gente abre mais uma hora no rancho.
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2: Tô bem, Cavalcada, e o Cruzeiro anunciou o contratamento do Paulinho, né? Ex-Corinthians, para a diretoria de futebol. O profissional foi procurado pelo clube para atuar como elo de ligação, né? Entre a comissão técnica e a diretoria, mas também terá papel importante no planejamento da equipe em 2027.
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0: Compadre, tá na onda, tá com tudo. Simone Cássio Maria pra findar as labutas do nosso rancho de hoje. Claro que amanhã estaremos de volta bem cedinho, a partir das 5 da manhã. Tenho memória sertaneja por aqui. Obrigado, Jardim São Pedro dos Mercados. Obrigado a você que esteve junto comigo aqui em mais uma empreitada. Até amanhã, turma. Se Deus nosso Senhor Jesus Cristo assim abençoar e permitir também.
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0: no ar a Voz do Brasil. As notícias do governo federal que movimentaram o país no dia de hoje.
1: Olá, boa noite.
2: Boa noite para você que nos acompanha em todo o país.
1: Segunda-feira, 5 de outubro de 2026.
2: Vamos aos destaques do dia.
1: Mais de 125 milhões de brasileiros foram às urnas neste domingo para o primeiro turno das eleições.
2: Forças de segurança pública fazem balanço das operações para combater crimes eleitorais. Gabriela Noronha.
3: De acordo com a Polícia Federal, foram apreendidos 2.850.000 reais durante a atuação no primeiro turno das eleições.
1: Fim das bets.
2: Sites e aplicativos de apostas deixam de operar no país nesta terça-feira.
1: E prazo para resgatar saldo em plataformas termina hoje. Graziela Mendonça.
3: São mais de 1.300.000.000 de reais que ainda aguardam resgate nos sites e aplicativos de bets.
2: Outubro Rosa.
1: Mês de falar sobre cuidados com a saúde da mulher e prevenção ao câncer de mama.
2: Saiba como identificar sinais de alerta e onde começar, onde encontrar assistência especializada pelo SUS. Cleide Lopes.
4: O INCA estima 78 mil novos casos de câncer de mama no ano até 2029.
1: Hoje na apresentação da Voz do Brasil, Luciano Seixas e Mariana Jungmann.
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1: As eleições no Brasil transcorreram com tranquilidade, segundo o balanço das forças de segurança que atuaram em todo o país.
2: As principais ocorrências registradas se referem à propaganda eleitoral irregular e tentativa de compra de votos.
1: E os eleitores não tiveram dificuldades para chegar aos locais de votação.
3: Mais de 321 mil profissionais foram mobilizados em todo o país para garantir a segurança das eleições de 2026. O ministro da Justiça e Segurança Pública, Wellington César Lima, destacou o trabalho conjunto do efetivo, que reúne agentes de forças estaduais, Polícia Federal, Tropa de Contingência, Polícia Rodoviária Federal e Força Nacional.
5: Demonstra muita integração, muita coordenação das forças de segurança e os números de fato são muito pequenos, muito irrisórios no que diz respeito às ocorrências de maior relevo.
3: De acordo com a Polícia Federal, foram apreendidos 2.850.000 reais em bens e valores durante a atuação no primeiro turno das eleições. Até o fim do domingo de votação, foram instaurados 49 inquéritos policiais e 204 pessoas foram conduzidas para as delegacias. O delegado Henrique Oliveira Santos, chefe da Divisão de Repressão a Crimes Eleitorais, falou sobre as principais infrações cometidas.
6: O crime que, por exemplo, mais aconteceu, né, o crime de propaganda irregular no dia das eleições, que já era algo esperado. O segundo crime que mais ocorreu no Brasil inteiro foi o crime de compra de votos.
3: A Polícia Rodoviária Federal também divulgou o balanço. O chefe da comunicação social da PRF, Alexandre Castilho, destaca que além do patrulhamento de rodovias, os agentes atuaram na prevenção e no combate a crimes associados ao processo eleitoral.
7: A PRF registrou quase R$1 milhão em dinheiro vivo e cheques bancários. Ainda houve duas interceptações de ônibus que transportavam eleitores irregularmente.
3: A PRF também restringiu no domingo de eleição o tráfego de veículos de grande comprimento e de cargas superdimensionadas. Segundo a corporação, a medida contribuiu para evitar congestionamentos. Reportagem Gabriela Noronha.
2: E termina hoje o prazo para retirar o saldo em sites ou aplicativos de bets.
1: Com a proibição dos jogos, as plataformas de apostas deixam de operar em todo o país a partir de amanhã.
2: Caso o apostador não retire o saldo a tempo, o valor será devolvido pelos bancos a partir do próximo final de semana.
3: São mais de 1.300.000.000 de reais que ainda aguardam resgate nos sites e aplicativos de bets. O prazo termina às 23h59 desta segunda-feira. A partir desta terça-feira, os sites e aplicativos deixam de operar, conforme o cronograma de implementação da medida provisória que proibiu as bets no Brasil. A orientação para os usuários é acessar as plataformas em que tem cadastro e solicitar a retirada,
8: ainda que o valor seja pequeno. É a situação da maioria das contas. 96% delas tem saldo abaixo de R$ 25. E quem possui contas em mais de uma empresa deve conferir em cada uma delas. Os valores que não forem retirados voluntariamente dentro do prazo serão devolvidos pelos bancos entre 9 e 14 de outubro. Caso haja algum impedimento para restituição, a partir de 14 de outubro, os recursos serão transferidos à Caixa Econômica Federal, que ficará responsável pela devolução aos apostadores. Graziela Mendonça para a Voz do Brasil.
1: E o Ministério da Fazenda definiu regras e prazos para encerramento das atividades das empresas de apostas que não possuem mais autorização para funcionar no país.
9: De acordo com portaria publicada pela pasta, as empresas têm até a próxima quarta-feira para enviar saldos finais das contas dos usuários. O levantamento deve considerar os valores que os usuários podem resgatar até hoje.
1: E as plataformas têm até o dia 15 de dezembro para regularizar todas as pendências financeiras referentes ao período em que estiveram em funcionamento.
9: A portaria também exige que as empresas mantenham os dados cadastrais atualizados e tenham um representante legal no Brasil para cuidar de possíveis pendências.
1: Estamos no Outubro Rosa, mês de conscientização sobre o câncer de mama.
9: O movimento reforça informações sobre fatores de risco, métodos de prevenção e apoio às mulheres diagnosticadas.
1: Este ano, o Instituto Nacional do Câncer reforça a importância dos exames para a detecção precoce da doença.
10: Antônia Josimária de Oliveira Lima, moradora do Rio de Janeiro, descobriu um câncer de mama no finalzinho de 2015 e em 2016 operou o tumor, fez quimioterapia e ainda hoje segue em acompanhamento no Instituto Nacional do Câncer, o INCA. Para ela, a doença não representou o fim, mas um recomeço.
11: Hoje eu estou bem, graças a Deus, comecei a ter uma vida diferente. Você aprende a se valorizar, você aprende a se amar.
10: De acordo com o Instituto Nacional de Câncer, o INCA, o câncer de mama é o mais comum entre as mulheres do Brasil e no mundo. A doença se manifesta de várias formas, como, por exemplo, o aparecimento de nódulos, alterações na pele da mama, que fica com aparência de casca de laranja, e secreções no mamilo. O INCA estima 78 mil novos casos de câncer de mama no ano até 2029 e que a detecção precoce da doença é um fator determinante para a cura, como falou a chefe da divisão de detecção precoce do INCA, Renata Maciel.
12: Então, ficar sempre atenta, tocar as suas mamas, sentiu algo diferente, procure o mais rápido possível, porque o diagnóstico precoce ele também permite empregos de terapias menos invasivas, né? Menos agressivas, e assim a gente consegue também ter maior chance de cura.
10: O Sistema Único de Saúde oferece gratuitamente todo o tratamento para o câncer. Reportagem Cleide Lopes.
9: E hemocentros de todo o país contarão com recursos federais para a qualificação de serviços.
1: Uma portaria assinada pelo Ministério da Saúde estabelece incentivo federal mensal para aprimorar serviços de hemoterapia.
9: A medida também faz parte das ações para fortalecer a produção nacional de medicamentos derivados do sangue, como a imunoglobulina.
1: O Brasil firmou acordo para ampliar o fornecimento e a transferência de tecnologia do medicamento.
13: A portaria estabelece incentivo federal mensal aos hemocentros de todas as unidades da federação. A medida também prevê melhorias na estrutura dos hemocentros, nos equipamentos e nas condições de processamento e conservação do plasma, componente do sangue utilizado na produção de medicamentos. Além da portaria, também foi anunciado um acordo para ampliar a produção de imunoglobulina e alcançar a fabricação 100% nacional do medicamento utilizado no tratamento de imunodeficiências, infecções bacterianas e alguns tipos de câncer do sangue. Para isso, a empresa brasileira de hemoderivados e biotecnologia, Hemobras, firmou um acordo de cooperação com a empresa chinesa Tiantan Bio. A parceria prevê a cooperação para o registro no país de uma imunoglobulina humana de uso intravenoso. O ministro da Saúde, Alexandre Padilha, comentou a importância desse tipo de acordo de cooperação.
14: Quando a gente tem tem uma rede mais consolidada, com mais capacidade de incorporação tecnológica, e a gente consegue ter parcerias internacionais e nacionais tão potentes.
13: A Tiantan Bio também vai apoiar a Hemobras na modernização de sistemas e processos, com ações nas áreas de transformação digital, automação e gestão inteligente. Reportagem, Márcia Fernandes.
9: Outubro é também o mês do idoso, um período para dar visibilidade às pautas relacionadas aos direitos das pessoas com mais de 60 anos.
1: No Brasil, essa população cresceu 11,3% em 2012 para 16,6% em 2025, mostrando uma tendência de envelhecimento populacional.
9: Os dados são da síntese de indicadores sociais, realizada pelo Instituto Brasileiro de Geografia e Estatística, o IBGE.
1: E nós conversamos com a pesquisadora Denise Freire, responsável pelo estudo, para saber mais sobre o retrato que ele mostrou da população com mais de 60 anos no Brasil. Acompanhe.
9: Olá, doutora Denise Freire, prazer ter a senhora conosco aqui, bem-vinda à Voz do Brasil. A senhora que conduziu aí a síntese dos indicadores sociais do IBGE, que é por alguns dados sobre envelhecimento da população, e aí a gente quer falar um pouco sobre isso hoje. O principal dado aqui que eu gostaria de começar trazendo é o que trata da população com mais de 60

0: melhoria de saneamento, né, melhoria também das condições de acesso a medicamentos e à saúde, né? E por outro lado, também a gente tem uma questão da queda da natalidade, né? Então reduz a participação de crianças e jovens também na nossa população. Então, cada vez mais tem chamado a atenção esse aumento, né, de pessoas idosas na proporção da população brasileira.
1: Esse crescimento da população mais velha já vinha ocorrendo nas décadas anteriores, né? Foi observado algum tipo de aceleração?
0: Sim, tem havido uma aceleração, né, nesse processo de envelhecimento, nessa participação da população idosa dentro, né, do total da população brasileira, né, de acordo com esses aspectos que a gente citou, já.
2: Agora, a pesquisa trouxe também dados sobre a idade das pessoas no mercado de trabalho, né? Aliás, é um dos principais focos da pesquisa, é o mercado de trabalho. E ela apontou uma presença expressivamente maior de homens do que de mulheres trabalhando após os 60 anos, não é isso, doutora? A que se deve isso?
0: Sim, exatamente. Historicamente, né, no mercado de trabalho existe uma participação maior de homens do que de mulheres, né, não só entre a população idosa, mas de uma maneira geral. Mas quando a gente faz esse recorte de 60 anos ou mais, cerca de metade dos homens ainda permanecem no mercado de trabalho, enquanto que entre as mulheres é cerca de um quarto, né? Existe essa diferença importante, né, por gênero, principalmente, em primeiro lugar, por causa das condições previdenciárias, né? Aos homens realmente é exigido ficar mais tempo, né, trabalhando e contribuindo para conseguir se aposentar. A mulher, como tem normalmente uma dupla jornada, né? Ela tem também o trabalho de cuidar de parentes, de cuidar da casa, dos filhos. Normalmente tem uma condição previdenciária em que ela exige menos tempo de contribuição do que os homens. Então, aos 60 anos, normalmente é difícil para os homens, né? Para a maioria dos homens já ter conseguido se aposentar, então a maioria deles ainda permanece, né? Pelo menos metade permanece no mercado de trabalho entre 60 e 69 anos, né? A partir de 70 anos, que a gente conseguiu fazer esse recorte, aí sim que há uma queda expressiva na proporção de homens que ainda trabalham. E mais significativa ainda entre as mulheres. Mas isso se deve também às condições de, assim, a gente tem um mercado de trabalho que tem uma informalidade, né, importante. Então, para as pessoas conseguirem atingir o mínimo exigido pela Previdência Social para conseguir se aposentar, também demora, né? Nem todo mundo também tem uma continuidade de contribuição ao longo da sua vida laboral. Então, isso faz com que as pessoas, mesmo, né, com mais idade, né, mesmo às vezes já atingindo a idade mínima de aposentadoria, ainda não consigam se aposentar por falta de contribuição ainda à Previdência.
1: Outro dado sobre o mercado de trabalho é que a presença, o percentual de idosos empregados vem aumentando, embora tenha sofrido uma baixa aí durante o período de pandemia. E eles também ganham mais do que a média da população, né? A senhora pode comentar um pouco esses dados?
0: Sim, exatamente. O dado de 2024 apontava que cerca de um quarto das pessoas com 20, 60 anos ou mais ainda estava inserida no mercado de trabalho, né? E foi o percentual mais elevado da série, né? Então, a gente observa que a cada ano esse percentual de idosos que participam no mercado de trabalho vem aumentando, né? Na pandemia foi o menor valor, né, em 2020, porque os idosos justamente precisavam, né, se precaver, né, de contaminação, de doença para pegar a Covid, e realmente a sua participação diminuiu em 2020. Mas desde então, a cada ano, a sua participação vem aumentando e está em uma trajetória de alta, né? Então, mas assim, são vários fatores, né? Então, assim, além da questão previdenciária também, né, e da questão da informalidade, a gente também pode apontar a questão de arranjos, né, familiares, porque muitos, quando você tem, por outro lado, uma situação dos jovens, né, com dificuldade de inserção no mercado de trabalho ou de uma inserção muito precária, Os idosos

0: acabam permanecendo como principal provedor, né, quando ele participa de uma família, né, com múltiplos membros e que também tem os jovens participando da família. Então, a pessoa mais idosa, que normalmente ganha mais, né, com, tem mais experiência, então ela vai tender sempre a ganhar uma remuneração mais elevada, né, do que das outras pessoas, das outras faixas etárias, né, e ela acaba também servindo como uma pessoa provedora, né, e no ambiente atual que, como eu já falei, dessa dificuldade dos jovens, então cada vez mais a gente vai, eu acredito que a gente vai assistir o aumento das pessoas idosas inseridas no mercado de trabalho, tanto homens quanto mulheres.
1: Muito bem, nós conversamos com Denise Freire, pesquisadora responsável pela síntese dos indicadores sociais do IBGE. Muito obrigada, doutora, pela sua entrevista à Voz do Brasil.
0: Muito obrigada.
2: Como a gente ouviu na entrevista, o Brasil tem cerca de 17% da população brasileira acima dos 60 anos e atravessa uma tendência de envelhecimento populacional.
1: Com esse crescimento, além dos cuidados com a saúde e o bem-estar, é preciso estar alerta para golpes ou crimes virtuais.
2: Apenas no ano passado, o Disque 100 registrou 1000 denúncias de violações virtuais contra pessoas idosas.
1: Além do Estatuto do Idoso, que tipifica crimes contra pessoas com 60 anos ou mais, existem canais de informação e denúncias para proteger esse público.
3: Aos 69 anos, o aposentado Pedro Mesquita não imaginava que pudesse cair no golpe do empréstimo consignado ao atender uma ligação de uma suposta funcionária do banco.
4: Ela propôs que quitava meus débitos no banco com juro bem menor e eu ia pagar parcela bem menor. Foi onde que ela me ganhou. Um empréstimo lá no meu nome com um valor de 24 mil. Não caia nesse golpe como eu caí, porque foi muito fácil. Eu achava que eu não caía em golpe.
3: Crimes virtuais cometidos contra idosos são punidos com maior rigor de acordo com o Código Penal. E o Estatuto do Idoso, criado em 2003, garante que, nesses casos, o idoso tenha atendimento preferencial e que o processo corra de forma mais rápida na Justiça. No ano passado, o Disque 100 registrou 1000 denúncias de violações de direitos de idosos em ambiente virtual. São crimes como golpes, ameaças e exposição. Para levar mais informações às pessoas idosas, o Ministério dos Direitos Humanos e da Cidadania criou uma cartilha, como explica o secretário nacional dos direitos da pessoa idosa, Alexandre da Silva.
5: Nós precisamos sempre garantir autonomia, independência. Temos uma cartilha também no campo da educação para que as pessoas idosas não caiam nos golpes mais conhecidos. E a gente aproveitou esse material falando também de situações que não são golpes, mas podem ser, na mão de pessoas mal intencionadas, oportunidades, né, enviesadas ali, disfarçadas e para gerar um golpe.
3: Os números do painel de dados da Ouvidoria Nacional de Direitos Humanos mostram que as capitais do Rio de Janeiro e São Paulo concentram a maioria das denúncias de violação de direitos das pessoas idosas. As denúncias podem ser feitas pelo Disque 100, que funciona 24 horas todos os dias da semana. Com locução de Nazi Brum, reportagem Graziele Bezerra.
1: Recuperar uma área degradada vai muito além de plantar árvores. É preciso saber se a vegetação conseguiu se restabelecer e se o ecossistema tem condições de se manter sozinho.
2: Para avaliar esse resultado em todo o país, foi criado um sistema com critérios científicos que mostram se a vegetação nativa está sendo recuperada.
1: Os critérios levam em conta as características de cada bioma brasileiro.
6: Recuperar uma área degradada não significa apenas plantar árvores. O verdadeiro desafio é saber se aquela vegetação voltou a funcionar como um ecossistema capaz de sobreviver sozinho. Em um país com 6 biomas e uma das maiores biodiversidades do planeta, essa avaliação sempre foi um dos grandes obstáculos na restauração ambiental. Agora, órgãos federais criaram um sistema único para medir a qualidade da recuperação da vegetação nativa em todo todo o Brasil. O pesquisador da Embrapa, Daniel Vieira, destacou que a ideia era conseguir obter indicadores precoces, mas que trouxessem segurança quanto à recuperação da área degradada.
7: Se a gente esperar o tempo ecológico para uma floresta voltar a ser floresta, é um tempo muito grande. Então a gente tem pensado em como utilizar indicadores precoces e que sugerem ou tentam garantir que no futuro essa vegetação vai estar num processo maduro.
6: A principal mudança está na forma de fiscalizar. A avaliação passa a verificar se depois de pelo menos 4 anos a vegetação apresenta condições de se manter sem depender de intervenção humana. Para isso, os técnicos vão observar 4 indicadores principais: a cobertura vegetal do solo, a quantidade de plantas nativas que surgiram naturalmente, a diversidade de espécies e a presença reduzida de plantas invasoras. Juntos, esses fatores indicam se a área degradada está seguindo um caminho de recuperação sustentável. Daniel Vieira, da Embrapa, destacou que os indicadores atendem a todos os biomas brasileiros.
7: A gente encontrou indicadores de sucesso que garantem a autossustentabilidade dessas vegetações para os diferentes biomas e formações, para ter um chão comum nesse processo de regularização ambiental e de recuperação da vegetação nativa.
6: Além de dar mais segurança jurídica para projetos de restauração ambiental e reduzir a necessidade de vistorias presenciais, o modelo ajuda o Brasil a acompanhar uma das metas assumidas internacionalmente: recuperar 12 milhões de hectares de vegetação nativa até 2030. Compromisso ligado ao Acordo de Paris e à década da ONU para a restauração de ecossistemas. Reportagem Luana Karen.
2: A Agência Nacional de Proteção de Dados, a ANPD, acaba de lançar uma página na internet exclusiva para receber denúncias contra redes sociais e plataformas digitais que descumprirem as novas regras do Marco Civil da internet.
1: Através da página da ANPD, qualquer pessoa ou empresa pode usar o canal para denunciar plataformas que não ofereçam meios adequados para reportar conteúdos criminosos, anúncios irregulares ou vazamentos de conteúdos íntimos.
2: Para mais informações, acesse gov.br/ANPD.
1: Atenção, gestoras e gestores de políticas públicas de todo o país.
2: O Ministério das Mulheres prorrogou o prazo para o envio das respostas ao Censo de Políticas para as Mulheres. O preenchimento agora pode ser feito até o dia 19.
1: O levantamento busca mapear a estrutura, o funcionamento e a capacidade de atendimento dessas unidades em todo o Brasil.
2: O mapeamento também vai ajudar a conhecer o perfil de quem está na gestão, entender o trabalho feito nos estados e municípios e identificar os serviços e equipamentos oferecidos às mulheres.
1: Mais informações em gov.br/mulheres.
2: E essas foram as notícias do governo federal.
1: Uma realização da Secretaria de Comunicação Social da Presidência da República.
2: Com produção da empresa Brasil de Comunicação.
1: Fique agora com as notícias do Poder Judiciário e do Congresso Nacional. Boa noite.
2: Boa noite para você, até amanhã.
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10: STF é o guardião da Constituição Federal que completa 38 anos hoje.
11: Presidente do TSE conclui primeiro turno das eleições 2026 e projeta mesma tranquilidade para a segunda fase do pleito.
10: STJ forma a maioria para admitir o primeiro processo da história de acordo com o filtro da relevância.
11: Boa noite, eu sou Marcela Luiza.
10: E eu sou Walter Lima.
11: A Constituição Federal completa 38 anos nesta segunda-feira. Promulgada em 5 de outubro de 1988, ela encerrou o período do regime militar e colocou a dignidade da pessoa humana no centro do ordenamento jurídico.
10: O Supremo Tribunal Federal é o guardião da Carta Magna e promove ao longo de toda esta semana eventos para celebrar a data.
11: O primeiro encontro comemorativo ocorreu hoje, na biblioteca do STF.
10: Na ocasião, o presidente do Supremo, ministro Edson Fachin, destacou a importância da democracia prevista no texto constitucional de 88.
12: 38 anos formam o mais longo período de vigência democrática ininterrupta de nossa história republicana. E isso não é obra do acaso, nem de uma só geração. É fruto de escolhas diárias da eleitora que compareceu às urnas ontem, do servidor que cumpre a lei, da juíza que fundamenta suas decisões, da cidadania que reclama, da imprensa que informa, das instituições que se respeitam e cooperam pelo bem do Brasil.
11: A Justiça Eleitoral já se prepara para o segundo turno das eleições gerais de 2026.
10: A afirmação foi feita pelo presidente do TSE, ministro Cássio Nunes Marques, no balanço do primeiro turno das eleições. Na ocasião, ele também destacou a normalidade da votação, a segurança dos sistemas eleitorais e o trabalho realizado em todo o país para garantir o exercício do voto. Guilherme Firmino.
13: Após a apuração, Cássio Nunes Marques agradeceu aos eleitores e aos profissionais envolvidos na eleição e afirmou que a expectativa é de repetir no segundo turno a tranquilidade registrada nesse domingo.
14: Ressalto, todavia, que a eleição não termina quando a votação é encerrada. Ela se completa quando a vontade soberana do eleitorado é conhecida e respeitada.
11: A segunda sessão do STJ formou maioria para admitir o primeiro processo da história da corte para julgamento pelo filtro da relevância.
10: Nesse novo sistema, a questão federal discutida precisa ter relevância econômica, política, social ou jurídica, para além dos interesses das partes. Fátima Uchoa.
15: A análise da relevância foi proposta pelo ministro Sérgio Cuquina, presidente da Comissão Gestora de Precedentes do STJ. A discussão é para definir se o condomínio pode cobrar do condômino inadimplente honorários do advogado contratado para ajuizar a ação de cobrança e se há diferença entre essa hipótese e a referente à atuação do advogado fora da justiça. Os votos para definir se a questão apresenta ou não relevância para posterior julgamento de mérito estão sendo tomados em sessão virtual até 7 de outubro e os ministros podem mudar o voto até o final.
11: Começou hoje um mutirão da Justiça do Trabalho para analisar processos que envolvem pessoas com 60 anos ou mais.
10: É a ação em pauta a melhor idade, que vai até sexta-feira em todo o país. Rafael Silva.
16: A mobilização em pauta a melhor idade busca ampliar o acesso à conciliação em casos que envolvam pessoas com 60 anos ou mais. Mas essa é uma ação que deve ser tomada por advogados o tempo todo. Eles devem sempre deixar claro à justiça que aquele processo envolve pessoa idosa e assim chamar a atenção do judiciário para a prioridade no caso.
11: Justiça Federal mantém veto a obras de terminal de gás em Barcarena, no Pará.
10: A decisão atende a pedido do MPF. Vanessa Pereira.
17: A Justiça Federal manteve suspensa a construção de um terminal de gás em Barcarena, no Pará, e proibiu a concessão de novas licenças. A decisão rejeitou o pedido da empresa Termogás e determinou que o empreendimento só avance após a conclusão de estudos técnicos e a consulta prévia às comunidades quilombolas e tradicionais da região. A Justiça também deu 5 dias para o governo do Pará e o INCRA prestarem informações atualizadas sobre o caso.
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11: Uma boa noite.
10: E até amanhã.
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18: Eu sou Paula Groba.
19: E eu sou Humberto Pinheiro.
18: E estes são os destaques de hoje do Jornal do Senado, que começa agora.
19: 13 partidos terão representantes no Senado a partir de 2027.
18: Senadores começam a analisar fim da escala 6x1 nesta terça-feira.
19: Mais de 33 milhões de brasileiros não votaram no primeiro turno, mas ainda podem votar no segundo.
20: Boa noite.
2: Boa noite.
20: O resultado das urnas vai redesenhar o mapa político do Senado a partir de 2027. Serão 13 partidos com pelo menos um representante na casa, em uma composição que reforça a força do PL. A legenda terá a maior bancada, com 28 senadores.
2: Mas o que esses números significam na prática para as votações e para as disputas de poder no Senado? O repórter Rodrigo Rezende explica.
21: A maior bancada é a do PL, com 28 integrantes, seguida pela Federação União Progressista com 12, PT com 9 e MDB com 8. Uma das senadoras eleitas pelo PL foi Carol de Tone, de Santa Catarina.
22: Então, o nosso compromisso é com a moralidade das instituições, dos órgãos públicos. Com certeza, nós vamos trazer mais investimentos, mais respeito com Santa Catarina. Acho que o nosso compromisso é esse.
21: O Partido Novo conseguiu eleger 3 representantes e a Rede Sustentabilidade terá novamente uma senadora, com Luiziane, do Ceará. Também terão senadores os seguintes partidos: Republicanos e PSD com 5 cadeiras, PSB com 4, PSDB e Podemos com 2 representantes cada e PDT com 1 vaga. Dos 32 senadores que tentavam a reeleição, 14 foram reeleitos. Com os dados atuais, a bancada feminina terá 18 representantes em 2027, a maior em um início de legislatura. Uma dessas mulheres é Marília Campos, eleita pelo PT em Minas Gerais.
23: Eu sou a pessoa que dialogo com todos os segmentos, especialmente aqueles segmentos que são civilizados. E é com essa postura que eu seguirei no Senado.
21: A composição partidária final do Senado será definida com o segundo turno da eleição de governadores em 3 estados: Acre, Amazonas e Tocantins. Nessas unidades da federação, senadores em exercício estão no segundo turno e uma possível vitória dará a vaga para o Senado aos seus suplentes.
20: E o Senado, que toma posse no ano que vem, terá uma combinação de nomes conhecidos e estreantes. 14 senadores foram reeleitos para mais 8 anos de mandato, enquanto 2 ex-senadores estarão de volta à casa.
2: E 38 eleitos vão ocupar o Senado pela primeira vez. É uma renovação que muda o perfil da casa, mas que ainda mantém nomes já conhecidos pelos brasileiros. A reportagem é de César Mendes.
24: Os eleitores de 2 estados decidiram manter os senadores que já estavam no cargo nas 2 vagas em disputa. No Amazonas, foram reeleitos Eduardo Braga, do MDB, e Plínio Valério, do PSDB. Em Sergipe, Rogério Carvalho, do PT, e Alessandro Vieira, do MDB. Outros 10 senadores que já estavam no cargo também foram reeleitos: Márcio Bittar, do PL, no Acre; Lucas Barreto, do PSD, no Amapá; Jacques Wagner, do PT, na Bahia; Cid Gomes, do PSB, no Ceará; Veneziano Vital do Rego, do MDB, na Paraíba; Humberto Costa, do PT, em Pernambuco; Marcelo Castro, do MDB, no Piauí; Eduardo Gomes e Carlos Portinho, ambos do PL, no Tocantins e no Rio de Janeiro, respectivamente; e Stevenson Valentim, do Podemos, no Rio Grande do Norte. Para o senador Alessandro Vieira, o novo Senado terá que ser diferente do atual para atender às expectativas dos eleitores.
25: Ele vai ter que provar para o povo que mereceu essa votação, essa confiança. O Brasil todo espera por um processo de depuração.
24: 2 ex-senadores voltam ao Senado no ano que vem: Renato Casagrande, do PSB do Espírito Santo, e José Medeiros, do PL de Mato Grosso.
20: E na volta dos trabalhos, após o primeiro turno das eleições, senadores vão iniciar a análise da proposta de emenda à Constituição que acaba com a escala 6x1. O texto define que trabalhadores terão direito a 2 folgas a cada 5 dias trabalhados.
2: A proposta precisa passar por 5 sessões de debates no plenário antes de ser votada em primeiro turno. Repórter Pedro Pincer.
26: Nesta terça-feira, o Senado deve fazer a primeira sessão plenária para debater o fim da escala 6x1. 6 dias de trabalho e 1 de repouso. Depois de 5 debates em plenário, a proposta de emenda à Constituição poderá ser votada em primeiro turno. Se aprovada, segue para o segundo turno com outras 3 sessões de discussão. A senadora Tereza Leitão, do PT de Pernambuco, destacou que a nova jornada permitirá uma nova dinâmica nas famílias brasileiras.
27: Que a mãe e o pai não chegue exausto para sentar, mas que chegue feliz para ainda conversar, brincar, ler com seus filhos e suas filhas.
26: Já o senador Rogério Marinho, do PL do Rio Grande do Norte, lamentou que a PEC obrigue uma forma de contrato entre patrões e empregados.
28: Que quando foi feita a modificação da legislação trabalhista de 2017, o único tema que foi consensualizado entre trabalhadores, empregadores e governo foi a necessidade de que preponderasse o negociado sobre sobre o legislado.
26: O texto permite que as empresas tenham até 2 meses para adaptar a jornada para 42 horas semanais depois que a proposta virar lei. A partir daí, terão mais 1 ano para colocar a jornada em 40 horas.
20: E a Comissão de Constituição e Justiça pode aprovar o projeto que autoriza a divulgação de imagens e áudios de crimes em flagrante dentro de estabelecimentos comerciais.
0: A ideia é que o compartilhamento dessas informações ajude na identificação e denúncia de criminosos. As informações com o repórter Bruno Lourenço.
1: O relator, senador Esperidião Amin, do Progressistas de Santa Catarina, afirmou que o objetivo é combater a impunidade por meio da identificação e denúncia dos infratores.
3: É realmente o reino da maldade você ter uma preocupação maior com o delinquente do que com quem sofre a delinquência.
1: Para evitar abusos, o texto exige que o estabelecimento registre um boletim de ocorrência e proíbe a exposição de terceiros que não estejam envolvidos no crime e também prevê a responsabilização do lojista caso haja divulgação indevida de imagens sabidamente falsas. Depois da CCJ, o projeto de lei, que já passou pela Comissão de Segurança Pública, vai ao plenário do Senado.
20: Mais de 33 milhões de brasileiros deixaram de votar no último domingo. E entre os que foram às urnas, quase 6 milhões optaram pelo voto nulo ou em branco.
0: Os números mostram o tamanho da parcela do eleitorado que não escolheu nenhum dos candidatos nas urnas. Repórter Marcela Cunha.
4: O número representa mais de 21% do eleitorado e é o maior desde 1998. Por isso, o TSE informou que vai atuar para aumentar o comparecimento no segundo turno, marcado para o dia 25 de outubro. De acordo com o presidente do TSE, o ministro Cássio Nunes Marques, é preciso intensificar as ações, em especial entre os grupos para os quais o voto não é obrigatório, como quem tem 70 anos ou mais.
14: Não é o ideal, abstenção de 20%. A ideia é intensificar e aperfeiçoar todos os mecanismos disponíveis para a justiça eleitoral para que a gente consiga diminuir esse percentual num segundo turno.
4: Segundo o presidente do TSE, a abstenção chega a cerca de 50% entre os maiores de 70 anos e a 20% entre os jovens de 16 e 17 anos. Além das ausências, o primeiro turno registrou 2 milhões e 200 mil votos em branco e 3 milhões e 600 mil votos nulos.
20: E quem não foi às urnas no primeiro turno ainda pode votar no segundo. Basta que o título de eleitor esteja regularizado.
0: A Justiça Eleitoral considera cada turno uma eleição independente. Portanto, a ausência na primeira etapa não impede a participação na votação de 25 de outubro, desde que a situação eleitoral esteja regular. Quem explica é a repórter Luísa Mello.
5: Cada turno eleitoral é tratado como um pleito independente. Então, mesmo sem ter participado da primeira rodada de votos, os eleitores podem ir às urnas no segundo turno, basta que o título esteja regularizado. A ausência no primeiro pleito precisa ser justificada pelo eleitor até 3 de dezembro. O presidente do Tribunal Superior Eleitoral, ministro Cássio Nunes Marques, ressaltou a importância da participação no primeiro turno.
14: Quero, antes de tudo, agradecer às eleitoras e os eleitores brasileiros que compareceram às urnas e exerceram, mais uma vez, o direito fundamental de escolher os seus representantes.
5: De acordo com dados do TSE, a abstenção bateu recorde este ano com 33 milhões e 400 mil pessoas que não compareceram às urnas. No segundo turno, a votação é apenas para presidente da República e, dependendo do estado, para governador.
0: Com edição de Paula Groba e trabalhos técnicos de Eliseu Caires, o Jornal do Senado fica por aqui. Acompanhe agora as notícias da Câmara dos Deputados. Boa noite.
20: Boa noite e até amanhã.
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7: Câmara amplia a bancada feminina e passa a contar com 109 mulheres.
12: PL elege maior bancada e terá 121 deputados na próxima legislatura.
7: Nicolas Ferreira e Lucas Pavanato superam os 3 milhões de votos.
13: Boa noite.
8: Os brasileiros foram às urnas neste domingo para participar do processo eleitoral.
9: A eleição presidencial de 2026 registrou mais de 119 milhões de votos válidos no primeiro turno, o maior número já registrado nesta etapa da disputa pelo Palácio do Planalto.
8: Os eleitores também votaram para escolher os próximos governadores, senadores, deputados federais e deputados estaduais.
9: Na Câmara dos Deputados, o PL elegeu a maior bancada para a próxima legislatura. A repórter Silvia Munhato explica como fica a correlação de forças na casa a partir do resultado das eleições deste domingo.
10: O PL elegeu a maior bancada da Câmara dos Deputados neste domingo e vai ter 121 deputados na próxima legislatura, que começa em 1º de fevereiro. Em 2022, o partido havia obtido 97 cadeiras. O segundo colocado para a Câmara foi a Federação PT-PCdoB-PV, com 88 deputados, 6 a mais que na última eleição. Além do PL da Federação PT-PCdoB-PV, ganharam deputados em relação ao total eleito em 2022, o PSD, Republicanos, Podemos, Novo e Missão. O Novo teve um aumento de 3 para 10 deputados. Entre os que perderam, destaque para a Federação União PP, que passou de 105 para 87. PSDB Cidadania perdeu 7 cadeiras, chegando a 11. E o PDT ficou com 6 deputados, uma perda de 10 cadeiras. PSB e PSOL Rede mantiveram uma bancada de 15 deputados. Os outros que registraram quedas foram MDB, PRD Solidariedade e Avante. Em entrevista ao programa Painel Eletrônico da Rádio Câmara, a consultora legislativa Manuela Nonô cita o crescimento de partidos como PL e Novo como exemplo de uma eleição ideológica e mais à direita.
11: Eu acho que essa foi a eleição dos partidos ideológicos. Seja de um lado, seja de outro, essas agremiações ganharam, foram premiadas pelos eleitores. Os partidos catch-all, aqueles que vale tudo, o famoso centrão, de uma forma geral ele perdeu, tanto na Câmara quanto no Senado. E isso não se deve somente ao eleitorado, também se deve à reforma do sistema político brasileiro que tem acontecido, que tem colocado aí cláusulas de barreira, que proibiu as coligações nas eleições proporcionais. Isso tudo está depurando o sistema, devagar, mas continuamente.
10: Também em entrevista ao Painel Eletrônico, o professor de Ciência Política da Universidade de Brasília, André Borges, afirma que foi uma eleição plebiscitária, citando a definição de segundo turno para presidente, que será disputado entre o senador Flávio Bolsonaro e o presidente Lula.
13: Ele mostra, né, um certo padrão, né, no comportamento do eleitorado, no que diz respeito ao fato de que quando a gente tem uma eleição, né, em que o presidente em exercício no cargo concorre à reeleição, invariavelmente, né, esse pleito ele acaba se tornando uma espécie de plebiscito sobre o governo. E eu acho que o grande desafio da campanha do Lula, né, sempre foi o fato de que ele não conseguiu, né, ao longo da campanha, melhorar os índices de aprovação do governo, né?
10: Os dois especialistas explicam, porém, que o sistema ainda mantém vários partidos e com resultados diversos nos estados. Portanto, a Câmara manterá, por exemplo, deputados mais voltados para a busca de recursos para suas regiões. E a falta de uma decisão sobre o executivo no primeiro turno deverá, segundo eles, adiar votações mais polêmicas. Dos 513 deputados federais eleitos, 183 vão exercer seu primeiro mandato na Câmara dos Deputados. Esse número representa uma taxa de renovação de 35,67%. Já o número de deputados reeleitos é de 301, 58,6% do total de deputados que foram eleitos titulares nas eleições de 2022, ou suplentes, que foram efetivados como titulares ao longo da atual legislatura. Da Rádio Câmara de Brasília, Silvia Munhá.
15: Eleições.
8: Novas deputadas serão 21% do total de parlamentares na Câmara, percentual acima da atual legislatura, mas ainda abaixo do total de mulheres na população brasileira. A repórter Paula Bittar traz uma análise sobre o crescimento da bancada feminina para a próxima legislatura.
15: O número de mulheres eleitas para a Câmara aumentou, mas a representação feminina entre os deputados continua muito abaixo da proporção da população. A partir de 1º de fevereiro do ano que vem, as mulheres representarão 109 dos 513 parlamentares da Câmara, 19 a mais que o número atual. Ainda assim, enquanto são mais de 51% da população brasileira, serão pouco mais de 21% dos deputados federais. 59 delas, ou 54%, foram reeleitas. A federação composta por PT, PCdoB e PV elegeu a maior parcela de mulheres, somando 34 cadeiras, o equivalente a 31% da representação na casa. Os colégios eleitorais do Sudeste foram os principais responsáveis pela formação dessa nova bancada. São Paulo elegeu 16 deputadas, concentrando 14,7% de todas as cadeiras ocupadas por mulheres na casa. Logo atrás, Minas Gerais e Rio de Janeiro garantiram 11 e 10 parlamentares, respectivamente. Fora do eixo Sudeste, Bahia, Pernambuco e Santa Catarina destacam-se com 6 deputadas eleitas em cada estado. Por outro lado, Distrito Federal, Piauí e Roraima encerraram a apuração sem eleger mulheres para a nova legislatura. A deputada Érica Hilton, do PSOL de São Paulo, foi reeleita como a mulher mais votada da história da Câmara dos Deputados, com 1,5 milhão de votos conquistados. Hilton foi uma das duas primeiras mulheres trans eleitas para a Câmara, ao lado de Duda Salabert, do PSOL de Minas Gerais, em 2022. Em Minas Gerais, Duda Salabert aparece como a terceira mais votada, com quase 230 mil votos, e também deve assumir um novo mandato. Magda Morfato, do PL de Goiás, aos 77 anos, será a integrante com mais idade em exercício na casa. A cientista política Hanna Marussi considera positivo o aumento na bancada feminina e atribui essa elevação ao financiamento das campanhas.
16: Os partidos tinham até 8 de setembro para fazer o repasse para mulheres, pessoas negras e indígenas, e de um modo geral, esse prazo foi cumprido. Claro que tiveram partidos que individualmente não cumpriram, mas no montante geral do Fundo Especial de Financiamento de Campanha, esse dinheiro foi destinado. Então, tanto o montante quanto o momento em que ele entra faz toda a diferença para a eleição de mulheres.
15: Na análise da composição da bancada, a cientista política ressalta que ela se divide principalmente em esquerda e direita, com um centro esvaziado. Hanna Marussi aponta, por outro lado, que no Senado a votação foi expressiva para mulheres de direita.
16: A gente tem um crescimento expressivo também de mulheres eleitas, porém, essas mulheres, muitas delas, se colocaram e fizeram sua campanha deslocada de valores ligados aos direitos das mulheres, algumas até se posicionando contra o voto feminino. Então a gente tem um crescimento de mulheres muito mais ligadas ao conservadorismo, muito mais ligadas ao espectro de direita no Senado. E isso é uma tendência do Senado como um todo, né? O crescimento do conservadorismo no Senado foi bastante expressivo. A direita agora, pela primeira vez, é maioria no Senado Federal.
15: Para o Senado, entre as 54 vagas em disputa, 12 foram para mulheres. É o maior número de senadoras eleitas em um mesmo pleito desde a redemocratização. Até então, o recorde havia sido registrado em 2002, quando 8 mulheres conquistaram cadeiras na casa. Em 2018, última eleição em que também foram renovados 2/3 do Senado, 7 mulheres foram eleitas. Com o resultado, a bancada feminina deve passar das atuais 15 para 18 integrantes a partir de 2027. Na Rádio Câmara, de Brasília, Paula Bittar.
17: Política. Campeões de votos ajudam a ampliar as bancadas de seus partidos na Câmara. Antônio Vital tem as informações.
18: O resultado final das eleições para deputado federal apontou a existência de candidatos muito bem votados que funcionaram como puxadores de votos para seus partidos e acabaram contribuindo para que outros parlamentares, que não teriam individualmente votos suficientes para se eleger, também conquistassem uma vaga. Puxadores de votos são aqueles candidatos que obtiveram votação acima do chamado quociente eleitoral, que é o cálculo usado para apontar quantas vagas cada partido tem por estado. Foi o caso, por exemplo, de dois deputados do PL, Nicolas Ferreira, em Minas Gerais, e Lucas Pavanato, em São Paulo. Os dois receberam mais de 3 milhões de votos e ajudaram a ampliar a bancada do PL na Câmara. Em Minas Gerais, o PL elegeu 21 deputados, sendo que 9 deles não teriam sido eleitos sem os votos de Nicolas. Um deles, Sargento Melo Casal, acabou eleito com apenas 25 mil votos. Em São Paulo, os votos a Pavanato ajudaram a eleger 7 deputados que não teriam votos suficientes entre os 19 eleitos pelo PL. Isso porque, na eleição para deputado, os votos são computados para o partido ou federação do candidato. Quanto maior essa soma, mais cadeiras o partido tem. Também em São Paulo, a deputada Érica Hilton recebeu mais de 1,5 milhão de votos, o que ajudou o partido dela, o PSOL, a conquistar 6 vagas na Câmara, uma a mais do que teria direito se não fossem contabilizados os votos para o partido. O ponto em comum entre os campeões e as campeãs de votos é a campanha com forte presença nas redes sociais. Para o cientista político André Borges, da Universidade de Brasília, a campanha pelas redes sociais é uma nova maneira de fazer política que veio para ficar.
13: Candidatos mais localistas, né, ex-prefeitos, ex-vereadores, geralmente eles vão ter aquela votação ali mais concentrada, né, no seu município. E o que a gente observa nos últimos anos é que a campanha através da rede, ela me permite chegar a um custo relativamente baixo, né, a eleitores que estão espalhados ali, né, pelo território do estado, né? Então você passa a ter um tipo diferente de campanha, né? Eu acho que é um novo jeito de fazer política que veio para ficar e que está abrindo espaço também para a ascensão de novas lideranças.
18: Consultora legislativa da Câmara dos Deputados, Manuela Nonô, também relacionou a presença nas redes sociais ao resultado da votação.
11: Quando você se torna conhecido pelas redes sociais, se torna quase natural você ter uma votação, embora essas realmente tenham sido extraordinárias. Quero dizer aqui que o Nicolas sozinho teve 27,41% dos votos válidos de Minas. O PL fez 19 cadeiras. Sem o Pavanato, ficaria 12. Então, o Pavanato deu 7 cadeiras para o PL. Ele teve 47,26% de todos os votos do PL de São Paulo. Isso é muita coisa.
18: Outros candidatos também ajudaram a ampliar a bancada de deputados em seus estados graças à grande quantidade de votos. André Fernandes, do PL, foi eleito com quase 700 mil votos no Ceará, mais de 12% dos votos do estado. E Júlia Zanatta, também do PL, recebeu 560 mil votos, o equivalente a 13% de todos os votos de Santa Catarina. Também foi eleito com 13% dos votos no Distrito Federal o candidato Fábio Félix, do PSOL. Da Rádio Câmara de Brasília, Antônio Vital.
2: Trabalho.
19: A notícia de que postos de gasolina estavam obrigando as frentistas a trabalharem de biquíni motivou um debate sobre os limites das empresas na definição dos uniformes de seus funcionários.
21: A questão chegou à Câmara dos Deputados, onde uma proposta foi apresentada para impedir que as vestimentas nas empresas violem a dignidade do trabalhador. O repórter Luiz Cláudio Canuto tem os detalhes.
22: Está na Comissão de Constituição e Justiça da Câmara dos Deputados projeto que cria regras para uso de uniformes de trabalhadores. A intenção é evitar a violação da dignidade do empregado. Atualmente, a CLT define que cabe ao empregador definir o padrão de vestimenta dos empregados, sendo permitida a inclusão no uniforme de logomarcas da própria empresa ou de empresas parceiras e de outros itens de identificação relacionados à atividade desempenhada. A proposta proíbe diferenças que destoam da finalidade da profissão e veda a imposição de roupas que provoquem riscos físicos ou ambientais desnecessários. A autora do projeto, deputada Laura Carneiro, do PSD do Rio de Janeiro, explicou o que a motivou a apresentar a proposta.
23: Na verdade, esse projeto surge de uma modinha que apareceu de que as mulheres tinham que estar no posto de gasolina vestidas de biquíni, como se a pessoa vai pôr gasolina apenas para ver aquelas mulheres seminuas. E isso é um completo absurdo, um desrespeito às mulheres brasileiras, um desrespeito ao corpo, um desrespeito à identidade e muito mais um desrespeito à profissional. Você não está tratando de uma mulher que vai vender o seu corpo. Ela está vendendo um produto e ela não tem que utilizar o seu corpo para isso. É um completo absurdo. É entender que a mulher é um objeto, é tudo que a gente batalha, é o que alimenta essa política do machismo, né? O que alimenta essa visão torpe de que mulher é objeto, e é isso que a gente combate todos os dias. Então não fazia nenhum sentido a gente não ter apresentado esse projeto, e eu espero que ele seja aprovado.
22: O texto original proibia qualquer uniforme que expusesse o corpo de forma indevida ou que fosse incompatível com a natureza do trabalho e determinava que as normas internas das empresas sobre uniformes deveriam observar critérios de conforto e respeito à diversidade corporal. Na Comissão de Trabalho, a relatora, a deputada Rogéria Santos, do Republicanos da Bahia, optou por uma redação que retirasse o caráter moralizante da proposta e preservasse a autonomia das empresas na gestão da força de trabalho. A comissão acompanhou a sugestão da relatora. Pelo texto aprovado, o empregador não pode exigir dos empregados o uso de vestimentas incompatíveis com a finalidade da atividade. A proposta aguarda a avaliação da Comissão de Constituição e Justiça. Se aprovada, poderá seguir diretamente ao Senado. Para virar lei, precisa ser aprovada pelos deputados e senadores e depois ser sancionada pela Presidência da República. Da Rádio Câmara de Brasília, Luiz Cláudio Canuto.
1: Segurança Pública.
19: Comissão aprova a realização de campanha contra a divulgação de dados de autor de crimes em escolas. A repórter Maria Neves tem os detalhes.
2: A Comissão de Segurança Pública da Câmara dos Deputados aprovou o projeto que prevê a realização de campanhas de conscientização sobre a divulgação de dados pessoais de autores de homicídios em escolas. Pela proposta, as ações deverão incentivar a cobertura jornalística responsável e ética que priorize o interesse público. O texto original do deputado Dr. Jaziel, do PL,